Amanda Magalhães, música dela, O Amor Te Dá. Casuarina e Tereza Cristina, de Candeia, Dia de Graça. Tim Maia, de Carlos Imperial e Tim.

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8: Simone de Cleiton Ramil e Cledir Ramil Toquitur.

Djavan, música dele, Lilás. Roberta Campos, de Roberta, e Luiz Caldas, É Natural. 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Marco Ribas, dele, Aristoporindé.

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10: Gilberto Gil, de Gil, Capinã e Torquato Neto, Soy Louco por Ti, América.

Tim Maia, de Michael e Gilson, descobridor dos sete mares. Chico Sainz e Nação Zumbi, de Chico, A Cidade. Elba Ramalho, de Vital Farias, Veja.

0: Adriana Calcanhoto, dela e Antônio Cícero pelos ares. Beto Guedes, de Meredith Wilson e Ronaldo Bastos, Quando Te Vi.
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0: Raul Seixas, dele Paulo Coelho, Cowboy Fora da Lei.

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0: Marisa Monte, de Rita Lee, Doce Vampiro. Também Lulu Santos, dele, Toda Forma de Amor.
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0: Maria Rita, de Davi Moraes, Fred Camacho e Marcelinho Moreira, Cutuca.

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13: Olá, seja muito bem-vindo à Nacional, você que sintonizou o seu rádio agora em Brasília, São Paulo, Recife, Rio de Janeiro e também em São Luís do Maranhão. Eu sou Milton Rocha e apresento para você a programação musical de Leila Sena. Hoje começamos com Alceu Valença.

Você ouviu Titãs de Nando Reis e Sérgio Brito, Marvin, Jorge Benjor dele mesmo, Chove Chuva, e abrindo o bloco Alceu Valença, de Alceu e Vicente Barreto, Tropicana. 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Eu trago agora para você na Nacional Chico César.

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5: A Nacional recebe agora Belchior, dele mesmo, Galos, Noites e Quintais.

Ouvimos a Melinha de Geraldo Azevedo, Dia Branco. Antes, Gal Costa e Zé Cabaleiro juntos em Vapor Barato, de Jades Macalé e Wally Salomão. 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Vamos ouvir agora Márcia Castro, de Lucas Santana e Guia Mabis, Partículas de Amor.

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1: Olá, olá, você que está aí ligadinho em todo o Brasil, que pela Nacional, você ouve a gente também pela internet, radios.ebc.com.br ou pelo nosso aplicativo Rádios EBC. Eu sou Marcelo Ferreira, Jaime Batista aqui em nossa mesa de som, e a gente começa essa hora com o som do Lenine, Já Que Sou Brasileiro.

Ouvimos Titãs Pra Dizer Adeus, composição do Nando Reis e Tony Bellotto. Marcelo Genesi, Laura Lavieri, Tempestade, música de Marcelo Genesi. Marisa Monte, Até Parece, composição dela com Dadi, Carlinhos Brau e Arnaldo Antunes. E agora você ouve Baiana System, Invisível.

Paralamas do sucesso do Herbert Viana, Tendo a Lua. Ana Rato, dela, Penumbra. Tivemos também Baiana System, Invisível, música de Russo Passapusso. Tim Maia, Que Beleza.

0: Rita Benedito, Mambo da Dor, música de Zé Cavaleiro. Antes tivemos Tim Maia, Que Beleza.
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0: Flávio Venturini, Amor de Índio.

Ouvimos Guilherme Arantes, Lance Legal, composição dele. Zé Ramalho aqui na Rádio Nacional, Avorraio.

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Nina Becker, Renato Martins é o compositor da música Volte Sempre. Antes, Ângela Rorô cantou Amor, Meu Grande Amor, dela e Ana Terra.

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1: 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E agora a gente vai ouvir Gilberto Gil, Maracatu Atômico.

Os Novos Baianos cantando de Ari Barroso, Isto Aqui O Que É. Tivemos também Maria Bethânia, Santo Amaro, música de Roque Augusto e Délcio Carvalho. Gilberto Gil de Jorge Maltner e Nelson Jacobina, Maracatu Atômico. 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Tulipa Ruiz, do Amor.

Zélia Duncan nos lençóis desse reggae, composição dela com Christian Oyens, e tivemos também Ivete Sangalo e Criolo, do Tim Maia, Réu Confesso. Tulipa Ruiz, dela do amor. 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E agora você ouve Seu Jorge, Dia de Comemorar.

0: Martinália, Alegre Menina, música de Dorival Caymmi e Jorge Amado. Maria Rita, Aprendendo a Jogar, música do Guilherme Arantes. Seu Jorge, dele, Pretinho da Serrinha e Roger, a música Dia de Comemorar.
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0: Loborges, Chega Pra Ficar.

0: Nós ouvimos Geraldo Azevedo, Dona da Minha Cabeça, dele e do Fausto Nilo. Antes, Ed Mota, Solução, composição de Bombom e Ed Mota.
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0: Vamos ouvir agora Djavan e ele canta Samurai.

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1: Vamos seguindo por aqui, em mais esta hora aqui na Rádio Nacional, música brasileira em primeiro lugar, Paula Lima, 4.

0: Acabamos de ouvir Skank Negra Lee, Ainda Gosto Dela, do Samuel Rosa e Nando Reis. Antes, Marco Ribas, dele Aurora da Revolução. Paula Lima, de Eugênio Dali, 4.
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0: E agora tem Fagner com a música Espumas ao Vento.

0: Nós ouvimos Tribalistas, composição deles, Já Sei Namorar. Maria Gadu, do Caetano, Oração ao Tempo. Fagner, de Acioli Neto, Espumas ao Vento.
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0: Elis Regina, Madalena.

0: Nós ouvimos Cássia Eller, ECT, música de Carlinhos Brau, Nando Reis e Marisa Monte. Wilson Simonal cantou Vesti Azul, de Nonato Buzar. E Elis Regina, de Ivan Lins e Ronaldo Monteiro, Madalena.
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0: Jorge Benjor, salve simpatia.

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1: 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Ed Mota, Colombina.

0: Tiago York, Saudade Boa, música de Duda Rodrigues e Tiago York. Caetano Veloso, Dele Qualquer Coisa. Raul Seixas, Metamorfose Ambulante.
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0: E agora você ouve Adriana Calcanhoto, Maresia.

Gal Costa, Tigresa, música do Caetano Veloso. Vanessa da Mata, dela, Só Você e Eu. Ouvimos também Adriana Calcanhoto, Maresia, música de Paulo Machado e Antônio Cícero. Geraldo Azevedo, É Brincadeira.

0: Chico Buarque, Samba de Orly, dele Vinícius de Moraes e Toquinho. Antes, Vinícius Cantuária, Coisa Linda.
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0: Milton Nascimento aqui na Rádio Nacional. Certas Canções, dele e Tunai.

0: Essa foi a Leila Pinheiro cantando Pela Ciclovia, de Marcos Valle e Jorge Vercillo. Antes, Rodrigo Alarcon, dele e Niela Moura, A da Castanha.
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0: Os Gonzagas e Chico César aqui na Rádio Nacional, no Passo Que a Vida Me Leva. Música de Carlos Henrique, José e Yuri Gonzaga.

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1: Você ouve agora Beto Guedes, Feira Moderna.

Chico Buarque, Feijoada Completa. Antes tivemos Céu, dela e Beto Vilares, Cordão da Insônia. Beto Guedes, Feira Moderna, de Beto Guedes, Fernando Brant e Ronaldo Bastos. Você ouve aqui na Rádio Nacional, Celso Fonseca, Queda.

0: Essa foi a Baby do Brasil, Menino do Rio, música de Caetano Veloso. Tivemos também Fernanda Takai, de Zequete, Hortêncio Rocha, Diz Que Fui Por Aí. Celso Fonseca, Queda.
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0: E agora tem Afonsinho, Aquela Bossa Xé.

Ouvimos Marisa Monte, Panis et Cissens, de Caetano e Gil. Tivemos também Arlindo Cruz, dele Maurição e Fred Camacho, O Que É o Amor. Afonsinho, dele Ronaldo Bastos, Aquela Bossa Axé. Moraes Moreira, Meninas do Brasil.

Ouvimos Zé Cavaleiro, Minha Casa, de Zé Cavaleiro. Antes tivemos Moraes Moreira, do Fausto Nilo e Moraes Moreira, Meninas do Brasil. 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Você ouve agora Marisa Mushansky, dela Não Percebeu Ainda. Tem...

0: muita bandidagem nesse país.
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9: Olá, ouvinte nacional. Muito bom dia para você que sintonizou o seu rádio agora em Brasília, São Paulo, Recife, Rio de Janeiro e também em São Luís do Maranhão, ligados aqui na Nacional. Eu sou Milton Rocha e apresento para você a programação musical de Leila Sena com o melhor da música brasileira. Você confere comigo ouvindo agora Simone.

Tivemos aí Bete Carvalho, de Dona Ivone Lara e Délcio Carvalho, Em Cada Canto, Uma Esperança. Antes, Tulipa Ruiz e Felipe Cordeiro juntos em Virou, de Manuel Cordeiro e Luiz Chagas. Abrindo o bloco, Simone, de Milton Nascimento e Fernando Brant, Encontros e Despedidas. 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Você ouve agora Acordo.

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1: Ouvimos Hélia Danca, de Arnaldo Antunes e Pepeu Gomes, Alma. Baby do Brasil, dela mesma, um auê com você. Abrindo o bloco, A Cor do Som, de Gilberto Gil e Dominguinhos, Abri a Porta.

Estamos de volta na Nacional com o melhor da música brasileira. Você confere comigo, recordando agora Elis Regina, Aprendendo a Jogar.

Regina, de Guilherme Arantes, Aprendendo a Jogar. 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Eu trago agora para você Ana Costa, Paulinho Mosca e Luiz Tati.

Você ouviu Maria Gadú de Beto Guedes e Ronaldo Bastos, Amor de Índio. Mônica Salmazo de Dona Ivone Lara e Délcio Carvalho, Alvorecer. A primeira, Ana Costa e Paulinho Mosca de Luiz Tati, Almas Gêmeas.

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1: Olá, você está na Nacional com o melhor da música brasileira. Hoje com João Bosco.

0: Você ouviu Vinícius Cantuária, dele mesmo, na canção. Antes, Milton Nascimento e Beto Guedes, de Milton Nascimento e Ronaldo Bastos, Nada Será Como Antes. Abrindo o bloco, João Bosco, de João Bosco e Aldir Blanc, Escadas da Penha.
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0: Seguimos agora com Alceu Valença.

Ouvimos Walter Franco, Delice de Franco, Vela Aberta, Dalto de Dalto e Cláudio Rabelo, Muito Estranho, abrindo bloco ao Seu Valença, dele mesmo, Na Primeira Manhã. Eu apresento agora para você na Nacional Clara Nunes, de Chico Buarque de Holanda, Morena de Angola.

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1: Muito bem, estamos de volta na Nacional com o melhor da música brasileira. Vamos ouvir agora Tim Maia.

0: Você ouviu Bossa Cuca Nova e Wilson Simoninha juntos em Essa Moça Tá Diferente, de Chico Buarque de Holanda. Antes, Ednardo, dele mesmo, Pavão Misterioso. Abrindo o bloco, Tim Maia, de Márcio Leonardo, A Festa do Santo Reis.
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0: Eu apresento agora para você Raul Seixas.

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Ouvimos Gal Costa, de Chico Buarque de Holanda, a Rita. Antes, Zé Cabaleiro, dele mesmo, Telegrama. Abrindo o bloco, Raul Seixas. De Raul e Paulo Coelho, Tente Outra Vez. Vamos ouvir agora Maria Rita, de Baden Powell e Paulo César Pinheiro, Vou Deitar e Rolar.

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1: Tivemos aí Marina Lima, dela em Antônio Cícero, A Francesa. Antes, Badia Assad, de Lenine Braulio Tavares, Acredite ou Não. Abrindo o bloco, Cidade Negra, de Tony Garrido, Lazão, Bino e da Gama, A Estrada. Eu trago agora para você Belchior.

Você ouviu banda Black Hill e Elza Soares juntos em Isabela, de Wilson Magalhães e Bernardo Vilhena. Antes, Adriana Calcanhoto, de Adriana e Antônio Cícero, Inverno. Abrindo o bloco, Roberta Sá, de Carvalhinho, Interessa? 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Vamos ouvir agora Zé Ramalho.

Tivemos aí Paralamas do Sucesso de Herbert Viana, La Bella Luna, Bete Carvalho de Elcio Soares e Nelson Cavaquinho, Juízo Final. A primeira é Zé Ramalho, dele mesmo, Kryptônia. Eu trago agora para você na Nacional Beto Guedes, de Beto Guedes e Márcio Borges, Lágrima de Amor.

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7: Muito bem, estamos de volta na Nacional com o melhor da música brasileira. Vamos ouvir agora Adriana Maciel.

Você ouviu Skank de Samuel Rosa e Fausto Falsetti, Balada do Amor Inabalável. Lued Luna, Délia Emily Lapa, Banho de Folhas. Abrindo bloco, Adriana Maciel, de Zé Cabaleiro, Bandeira. 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A Nacional recebe agora Cássia Heller.

Você ouviu Valério Oliveira, do Djavan Avião. Vanderly, dele mesmo, atriz. Abrindo o bloco, Cássia Eller, de Nando Reis. As coisas estão mais lindas. 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Eu trago agora para você Zeca Pagodinho, de Cartola. Tive sim.

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0: Você ouviu Titãs, de Arnaldo Antunes e Tony Bellotto, Família. Pepeu Gomes, dele mesmo, fazendo música, jogando bola. A primeira foi Djavan, do Djavan, Eu Te Devoro.
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0: Seguimos agora com Luiz Melodia.

Você ouviu Chico Buarque, de Chico Buarque de Holanda, Feijoada Completa. Antes, Cazuza, de Cazuza e Renato Ladeira, Faz Parte do Meu Show. A primeira foi Luiz Melodia, dele mesmo, Fadas. Eu trago agora para você na Nacional Marcelo Genesi, dele mesmo, Temporal.

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1: Bom dia! Hoje é domingo, 13 de setembro de 2026. Juntos aqui na programação da sua Rádio Nacional. Eu, Márcia Dias, aqui comigo no estúdio, Sanderson Freitas. E vamos juntos na programação, nessa manhã, entrando nossa tarde, fazendo esse domingão e trazendo muita música boa para você. E ainda em dia de comemoração, né? Em época de comemoração, 90 anos da Rádio Nacional, estamos de aniversário e, claro, a gente traz aqui a comemoração através da nossa programação especial para você. Vamos ouvir Zélia Duncan, A Diferença.

0: Você ouviu Edu Lobo, de Dorival Caymmi, A Lenda do Abaeté, Paulinho Mosca, Jorge Drexler, Paulinho Mosca, A Idade do Céu e Caetano Veloso, A Luz de Tieta.
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0: Agora 9 horas 22 minutos, Nando Reis, Os Cegos do Castelo. Na sequência tem Roberta Campos, O Leãozinho.

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2: Rádio Nacional. 9 horas e 34 minutos, Ney Mato Grosso.

Alceu Valença, a música dele, A Anunciação. Ouvimos Ângela Rorô, dela e Ricardo McCord, Compasso. Ney Mato Grosso, de Rita Lee, Roberto de Carvalho, Amor, Objeto. 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Fernanda Takai, Diz Que Fui Por Aí.

ouvindo Simone de Van Lins, Paulo César Pinheiro, Baiana da Gema. Antes, Ana Rato, de Arnaldo Antunes, da de Carvalho, Dois Perdidos. E o Fernando Takai de Zequete, Hortêncio Rocha, Diz que fui por aí. Rádio Nacional. 9h58, daqui a pouco tem informações no Nacional Notícias. Agora, Diogo Nogueira, Laço Desfeito.

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1: Agora em Brasília são 10 horas da manhã. Bom dia, eu sou Márcia Dias, este é o Nacional Notícias com o destaque do momento. E mais um desdobramento da crise institucional envolvendo o Supremo Tribunal Federal. O presidente da Casa, ministro Edson Fachin, decidiu que vai ser o relator do caso sobre uma suposta relação entre o ministro da Corte, Alexandre de Moraes, e o ex-banqueiro Daniel Vorcaro, preso por suspeita de crimes financeiros envolvendo o Banco Master. Sayonara Moreno explica pra gente esse caso. Bom dia pra você, Sayô.
2: Oi, Márcia, bom dia para você e para quem acompanha a gente. Com essa decisão de Edson Fachin, o ministro, então, André Mendonça, deixa de ser o relator desse e de mais outros dois casos. É que Fachin também decidiu encaminhar à presidência da corte os processos relacionados ao Banco Master e às fraudes no INSS. No documento da decisão de ontem à noite, Fachin cita o despacho do ministro André Mendonça, que já havia remetido a investigação contra Alexandre de Moraes ao presidente do STF, levando em conta aí o regimento interno da casa, né? O presidente do STF também já havia convocado uma sessão plenária extraordinária para a próxima terça-feira, depois de amanhã. Os membros da corte vão analisar justamente as conversas entre Alexandre de Moraes e Daniel Vorcaro, que vieram a público no começo de setembro, depois que o então relator André Mendonça decidiu quebrar o sigilo dessas conversas. Na prática, Fachin é quem vai abrir a sessão, então, né, de terça-feira, e é quem vai ter o primeiro voto lido, já que agora é o relator. O presidente do Supremo já havia negado o pedido de Alexandre de Moraes para que a sessão de terça tratasse não somente do caso dele, mas também sobre as denúncias contra André Mendonça. Mas Edson Fachin não acatou o pedido, decidiu que os casos serão analisados em sessões diferentes por estarem em etapas diferentes do processo. Então, ele decidiu para que vai ficar para o dia 23 de setembro o julgamento do pedido de investigação contra André Mendonça. Márcia.
1: Obrigada, Sayonara. Próxima edição, logo mais ao meio-dia.
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0: Gilberto Gil, sucesso dele, realce. Ouvimos Luciana Mello, de Elinho Muniz e Elvis Muniz, Assim Que Se Faz. E Gal Costa, de Caetano Veloso, Ney Costa, Santos Filho, O Amor.
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0: Ouvindo agora Clara Nunes.

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1: Cássia Eller, de Riachão, vá morar com o diabo. Rita Benedito, de Erasmo de Belfiro, Zé Precisão, Raul Seixas dele, Paulo Coelho, Guita.
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1: 10h54, Roberta Sá, segunda pele. Daniela Mercury, nobre vagabundo.

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2: 11 horas e 2 minutos, Ed Mota, fora da lei.

0: Aí você ouviu Fugaz, Marina Lima, música de Marina Lima e Antônio Cícero. Fotografia 3x4, Belchior dele. E Fora da Lei é de Mota dele, Rita Lee.
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0: Segredos, você ouviu Frejá, a música de Roberto Frejá. Garota da Linha Azul, Rodrigo Alarcon, dele, e Grito de Alerta, Maria Bethânia de Gonzaguinha.
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0: 11 horas 25 minutos, João Bosco, incompatibilidade de gênios.

0: Aí você ouviu Um Certo Alguém, Lulu Santos, música dele, Mistério da Raça, Luiz, melodia dele, Ricardo Augusto e Djavan com Ciano.
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0: Eu sou Valença e Lúcia Alves numa sala de reboco.
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0: Ouvimos o bêbado e equilibrista Maria Rita de João Bosco Aldo Blanc, o Conde do Dom, Marisa Monte, Carlinhos Brown, Marisa Monte e Arnaldo Antunes, e numa sala de reboco com o seu Valença e Luci Alves, música de Luiz Gonzaga e José Marcolino.
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0: 11h54, Lenine, o impossível vem pra ficar.

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1: Agora é meio-dia em Brasília. Boa tarde, eu sou Márcia Dias. Este é o Nacional Notícias com destaque do momento. O FGTS completa este mês 60 anos. Ele foi criado principalmente para proteger o trabalhador demitido sem justa causa e financiar a casa própria. Mas ao longo do tempo, muitos empregadores têm desrespeitado os direitos dos trabalhadores. Não é isso mesmo, Cristiane Ribeiro? Boa tarde para você.
2: Boa tarde, Márcia. Boa tarde também ao ouvinte. É isso mesmo. Criado em setembro de 1966 para dar mais segurança ao trabalhador, já que o desconto de 8% sobre o salário bruto mensal funciona como uma poupança, o Fundo de Garantia por Tempo de Serviço chega aos 60 anos não só como um dos principais direitos constitucionais da classe trabalhadora, mas também como indutor de investimentos em habitação, saneamento e infraestrutura no país. O FGTS substituiu a estabilidade no emprego, que vinha sendo responsável pela queda na produtividade do trabalhador. Também no decorrer desses anos, várias janelas foram abertas para o uso do FGTS, como saque aniversário, saque emergencial em caso de desastres naturais, alguns tipos de doença, além da compra da casa própria. Nessas 6 décadas de criação, muitos trabalhadores enfrentam problemas com os patrões por causa da ausência de depósitos mensais. O descumprimento das obrigações vinculadas ao fundo figura no centro dos conflitos trabalhistas que chegam aos tribunais. Segundo dados da Justiça do Trabalho, de janeiro a julho deste ano, a cobrança da multa de 40% do FGTS ocupou a 5ª posição entre os assuntos mais recorrentes no Judiciário Trabalhista, somando 391.556 processos. No mesmo período, a ausência dos depósitos mensais periódicos figurou na 9ª colocação do ranking nacional, com 279.815 ações registradas. Volto com você, Márcio.
1: Obrigada, Cristiane. Esse foi o Nacional Notícias. Mais informações à 1 da tarde.

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8: Meio-dia e 4 minutos, Beto Guedes, quando te vi.

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Você ouviu Fernanda Abreu dela, Você Pra Mim, antes Nando Reis dele, O Segundo Sol, e Tata Spala, Tony Walter, Robertinho Silva, Agora Amor é com Você. Seguindo com Martinalha, Linha do Equador.

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1: Agora são 13h em Brasília. Boa tarde, eu sou Márcia Dias, este é o Nacional Notícias com destaque do momento. O ministro do Supremo, Flávio Dino, retirou o sigilo dos dados enviados pela Justiça de São Paulo sobre a produtora do filme Dark Horse. Quer saber os detalhes? Agora acompanha as informações de Sayonara Moreno aqui no estúdio com a gente. Sayô, é com você. Boa tarde.
2: Oi, Márcia. Boa tarde para você, para quem acompanha a gente, né? Essa decisão foi de hoje do ministro Flávio Dino, tentando, então, determinando a centralização das investigações no Supremo. A gente lembra, Márcia, que na última quinta-feira, o próprio ministro Flávio Dino autorizou a operação Make-up da Polícia Federal contra o deputado federal Mário Frias, que é investigado por suposto desvio de emendas parlamentares para financiar a produção desse filme Dark Horse. Além de Frias, a produtora responsável pelo filme, Karina Gama, também é investigada junto com outras pessoas. Todo mundo aí está proibido, inclusive, de deixar o Brasil. Então, nessa decisão de hoje, Flávio Dino determinou que o inquérito que tramita lá pela Polícia Federal de São Paulo seja encaminhado para o Supremo, que vai centralizar

0: paralisar as investigações. Dino argumenta que a conexão entre os investigados é muito próxima, é direta, né, e quer que siga todas as apurações sigam uma única direção. Com isso, ele determinou que a Secretaria de Segurança Pública de São Paulo encaminhe todo o material bruto extraído dos celulares de todas as pessoas físicas e jurídicas investigadas pela Polícia Civil e também que todos os aparelhos celulares, computadores e os documentos sejam transferidos para a Polícia Federal. Ainda nessa decisão, Flávio Dino disse acreditar que está zelando pela igualdade de todos perante a lei, já que todos os mencionados, né, em situações parecidas devem receber o mesmo tratamento desde a abertura das investigações. Para Dino, se proprietários de bancos, políticos ou magistrados figuram como suspeitos em um conjunto de procedimentos, todas as investigações devem ter ampla publicidade. Ainda no documento, ele destaca que a decisão vai ser também debatida no plenário do Supremo, tanto no que diz respeito ao alcance da presunção de inocência, quanto ao risco de abalos à eficiência das investigações. Márcia.
1: Obrigada, Sayu. Esse foi o Nacional Notícias. Próxima edição às 14h.
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1: 1h04. Lui Coimbra, onde mora o sol.

0: Rosette, música de Rita Lee, Roberto de Carvalho. Antes, Simples Carinho, com Ângela Rorô, João Donato e Abel Silva. E Onde Você Mora, Cidade Negra, de Marisa Monte e Nando Reis.
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0: 13 horas, 26 minutos, 27 minutos. Seguimos juntos aqui na programação da sua Rádio Nacional. Muito prazer. Eu sou Márcia Dias, comigo no estúdio Sanderson Freitas.

e mandando um abraço carinhoso para todos os nossos ouvintes por esse Brasilzão afora, curtindo a nossa programação. Ouvindo agora Zé Ramalho, Entre a Serpente e a Estrela.

0: Aí você ouviu, gente, Marcos Valle e Carlos Lira, de Marcos Valle e Paulo Sérgio Valle. Antes Zé Ramalho, Entre a Serpente e...
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12: Agora 1h34. Vamos ouvir Ney Matogrosso, Pedro Luiz e a Parede. A ordem é samba.

0: Deli, você ouviu dele, Breu, antes Aguapé, com Simone Guimarães e Zé Renato, música de Belchior e Raimundo Fagner, e Roberta Sá, de Deco Romano, Vanderlei Monteiro, A Roda.
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0: Agora você fica com Caetano Veloso, Queixa, e Marcelo Genesi, Dartiei.

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1: 14h, agora em Brasília. Muito boa tarde, eu sou Sheila Nuleto e este é o Nacional Notícias com destaque do momento. Mesmo antes das 24 horas, a Polícia Federal encaminhou ao STF informações sobre a situação do material extraído do celular de Daniel Vorcaro. Assunto para Sayonara Moreno, que participa agora ao vivo com a gente. Boa tarde, Sayô.
2: Oi, Sheila, boa tarde para você, para quem acompanha. A PF confirmou ter informado hoje de manhã ao magistrado Fachin que o material original permanece integralmente dentro de cadeia de custódia da PF, com os respectivos lacres íntegros e mecanismos de verificação de integridade digital, assim como o próprio aparelho de celular de Vorcaro. A PF também disse confirmar que a cópia dos dados extraídos, em que foi encaminhada ao ministro André Mendonça em março deste ano, não corresponde ao material original, que jamais deixou a custódia da instituição. Ainda em esclarecimento a Fachin, a PF informou ter se colocado à disposição do Supremo para qualquer esclarecimento, inclusive eventual verificação da integridade do conteúdo. A gente lembra que ainda ontem, como você destacou, o presidente do STF, Edson Fachin, chegou a dar 24 horas para que a PF relatasse o estado desse material extraído do celular, determinação aí que atendia ao pedido da PGR e também dos ministros Cristiano Zanin, Alexandre de Moraes e Gilmar Mendes, que pediram a cópia integral da mídia que armazena o conteúdo. Todos, então, pedem acesso ao conteúdo do celular antes da sessão extraordinária marcada para a próxima terça-feira, depois de amanhã. A gente lembra que, na ocasião, os ministros da Suprema Corte vão avaliar o pedido de investigação contra um dos ministros, que é Alexandre de Moraes, por suposta relação com Vorcaro, depois que vieram a público mensagens trocadas entre os dois. Eu volto com você.
1: Obrigada, Sayô. A gente segue acompanhando a situação lá no Supremo Tribunal Federal.

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7: 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Seu Jorge, País Tropical, música de Jorge Benjor.
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0: Tulipa Ruiz e Lulu Santos cantaram Dois Cafés, composição da Tulipa Ruiz. Luiz Melodia com Skank, do Luiz Melodia, Farrapo Humano.
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0: 14 bis de Venturini, Guarabira, Espanhola.

Aqui na Rádio Nacional a gente ouviu Toquinho e Vinícius de Moraes, Deixa Acontecer, composição deles. Zizi Posse cantou de Tavinho Moura e Márcio Borges, Cruzada.

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2: Agora a voz da Maria Bethânia, da Cor Brasileira. Música da Joyce Moreno com Ana Terra.

Nós ouvimos Alceu Valença, La Belle de Jour, composição do próprio Alceu. Antes, Walter Franco, dele e Cid Franco, Vela Aberta. 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Marisa Monte, Infinito Particular.

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Lulu Santos, composição própria, Tempos Modernos. Max de Castro, de Carlos Imperial, Meu Limão, Meu Limoeiro.

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1: Agora são 3 horas da tarde em Brasília. Muito boa tarde, eu sou Sheila Noleto e este é o Nacional Notícias com um destaque do momento. Domingo de campanha pelo país. Vamos saber agora com a repórter Cristiane Ribeiro como foi amanhã e como será a programação do restante desse domingo dos candidatos à presidência da República. Oi, Cris, muito boa tarde para você.
2: Boa tarde, Sheila, boa tarde também aos nossos ouvintes. Sheila, a agenda de candidatos à presidência da República, hoje, neste domingo, né, inclui atos e mobilizações políticas, além de encontros com diferentes segmentos da sociedade. Rui Costa, do PCO, participa de sessão de autógrafos do livro Quem Somos e Por Que Lutamos, na Bienal Internacional do Livro, em São Paulo. Luiz Inácio Lula da Silva, do PT, participa de mobilização nacional em defesa de seu projeto político. A iniciativa prevê atividades em todo o país. E às 6 da tarde, ele faz uma live pela internet. Augusto Cury, do Avante, visitou pela manhã o Mercado Municipal de São Paulo, no centro, e agora à tarde participa de gravação de conteúdos de campanha. Edmilson Costa, do PCB, participa de caravana em Caraguatatuba e São Sebastião, em São Paulo, com as candidaturas do partido. Já o Flávio Bolsonaro, do PL, está agora à tarde no Encontro das Mulheres em Presidente Prudente, em São Paulo. Pela manhã, ele participou do grande encontro da direita no Jardim Paulista, também em São Paulo. O candidato Ronaldo Caiado, do PSD, continua internado no Hospital Vila Nova Star, na capital paulista, tratando de um quadro de pneumonia. E os candidatos Wilson Grácio, do Democratas, Samara Martins, do UP, Clara Barão, do DC, Estes Dias, do PSTU, Renan Santos, do Missão, e Romeu Zema, do Novo, não divulgaram compromissos de campanha neste domingo. Volto com você, Sheila.
1: Obrigada, Cristiane Ribeiro, participando com a gente direto do Rio de Janeiro. Este foi o Nacional Notícias. Um excelente fim de domingo para você.
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7: Na Rádio Nacional, Milton Nascimento e Beto Guedes. De Nascimento e Ronaldo Bastos, Fé Cega, Faca Molada.

0: 164 milhões de reais.
1: Ouvimos o som de Lenine e Gog, A Ponte, música de Lenine e Lula Quiroga. Antes, Maria Naidar, Na Gangorra, música de Giana Viscardi. Raimundo Fagner, Canteiros, música de Cecília Meirelles e Fagner.

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8: 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Jorge Benjor, dele, Álcool.

0: Cláudio Zoli, Gostava Tanto de Você. Essa música é de Edson Trindade. Paulinho da Viola, composição dele mesmo, Pra Ver as Meninas.
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0: Na Rádio Nacional, Gonzaguinha, Galope.

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1: O som dos Paralamas do sucesso de Herbert Viana, Saber Amar.

0: Aqui na Rádio Nacional a gente ouviu Rita Lee, Buana. Essa música é de Rita Lee com Roberto de Carvalho. Antes, Roberta Sá, de Vanderlei Monteiro, Sem Avisar.
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0: E agora a gente ouve Celso Fonseca, dele Ronaldo Bastos, Polaroides.

Milton Nascimento, dele e Zé Renato, Ânima. Antes, Mariana Leporassi, de Baden Powell, e Vinícius de Moraes, Berimbau.

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Pedro Luiz e a Parede, do Caetano Veloso, A Luz de Tieta. Paula Morellenbaum e João Donato, do João Donato com Lízia Zênio e muito mais. Bebel Gilberto canta Samba da Benção, música de Baden Powell e Vinícius de Moraes.

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3: João Bosco, dele Aldir Blanc, Escadas da Penha.

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Nós ouvimos Cássia Eller, Socorro, de Alice Ruiz e Arnaldo Antunes. Adriana Calcanhoto, Vambora, música de Adriana Calcanhoto.

0: Ouvimos Moraes Moreira, Pão e Poesia, de Moraes Moreira e Fausto Nilo. Adriana Maciel, de Zé Ramalho, Vila do Sossego.
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0: Maria Naidar, Nada Disso É Pra Você, de Clima e Rômulo Frois.

Ouvimos Nós Quatro, Maracatu Atômico, de Jorge Maltner e Nelson Jacobina. Edinardo, dele, Pavão Misterioso. 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Tereza Cristina, Grupo Semente, Um Calo de Estimação, música de José Tadeu e Zé da Zelda.

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1: A Rádio Nacional Criolo do Tim Maia, show.

Ouvimos Zé Ramalho, Admirável Gado Novo, antes o Rapa e Maria Rita, eles cantaram O Que Sobrou do Céu, música de Marcelo Iuca. 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Eu canto samba, Paulinho da Viola, dele e Hermínio Belo de Carvalho.

Tim Maia, de Márcio Leonardo, A Festa do Santo Reis. Antes, Gal Costa cantou do Djavan, Açaí. Você ouve agora a Rita Benedito cantando música do Vander Lee, Contra o Tempo.

0: Ouvimos Zélia Duncan, Vou Tirar Você do Dicionário, de Alice Ruiz e Itamar Assunção.
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0: Ivan Lins, Abre Alas, composição dele em parceria com Vitor Martins.

Essa foi a Baby do Brasil e a música Cósmica, composição própria. Antes, Maria Bethânia cantou Beira Mar, de Roberto Mendes e Capinão. 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Na Rádio Nacional você ouve Loborges, Todo Prazer, dele e Ronaldo Bastos.

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3: Clara Nunes canta Feira de Mangaio, de Glorinha Gadelha e Sivuca.

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Nós ouvimos Chico Buarque, As Vitrines. Antes, Luiz Melodia, Cara a Cara, de Luiz Melodia e Renato Piau. 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E agora temos Nando Reis aqui na Rádio Nacional. Dele, a letra A.

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1: Esse foi Caetano Veloso, dele, Menino do Rio. Marina Lima cantou Uma Noite e Meia, de Renato Roquette.
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1: Vamos ouvir Gonzaguinha, dele, Espere por Mim, Morena.

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6: Wilson Simonal, tributo a Martin Luther King, composição de Simonal com Ronaldo Bosco.

0: Essa foi a Martinália Deu Ruim, composição dela com Ronaldo Barcelos e Arthur Maia. Tivemos também Adriana Calcanhoto e Pedro Luiz e a Parede cantando Mão e Luva, música de Pedro Luiz.
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0: 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Cássia Eller de Frejá e Cazuza, Malandragem.

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2: Ângela Rorô, Amor, Meu Grande Amor, dela e Ana Pérez.

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1: Ouvimos Belchior, composição dele, fotografia 3x4. Adriana Calcanhoto, Esquadros, composição própria.

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0: Acabamos de ouvir Valéria Oliveira cantando do Djavan, Avião.
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0: E agora a gente ouve Marisa Monte cantando uma composição dela, Calma.

Titãs, Marvin, Dinando Reis e Sérgio Brito. A gente ouviu também Ai Ai Ai de Simone, aliás, a música interpretada pela Simone. A composição é de Ivan Lins e Vitor Martins.

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8: Grupo Acordo Som e a música Palco, composição de Gilberto Gil.